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2: 21 horas e 2 minutos.
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0: 21 horas e 15 minutos.
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2: A inteligência artificial foi o principal destaque das discussões do Dia Nacional da Comunicação, celebrado durante um evento sobre inovação tecnológica realizado em São Paulo. O ministro das Comunicações, Frederico de Siqueira Filho, afirmou que o governo federal já trabalha para preparar o Brasil para essa nova fase digital, com investimentos em infraestrutura e integração de diferentes áreas. Segundo ele, a estratégia envolve ações coordenadas para fortalecer a base tecnológica do país.
3: Nesse contexto, o Ministério das Comunicações está desenvolvendo outras ações voltadas para o desenvolvimento de uma infraestrutura composta por redes, data center, cabos submarinos, nova faixa de espectro para viabilizar o 5G, energia, profissionais qualificados e segurança jurídica.
2: Entre as prioridades está a criação de uma política nacional de data centers que pretende dar mais segurança jurídica e energética ao setor. A ideia é aproveitar as vantagens do Brasil, como a energia limpa, a posição geográfica e o tamanho do mercado. Hoje, o país já concentra cerca de metade do mercado da América Latina nessa área. Outro ponto importante é a expansão da conectividade. O 5G já está presente em 1.780 municípios e atende quase 70% da população. Já o 4G segue avançando, principalmente em áreas rurais e regiões mais isoladas. O governo também aposta em projetos de integração, como o Norte Conectado, que prevê a instalação de 13 mil quilômetros de fibra ótica na Amazônia, levando a internet a cerca de 70 localidades. Além disso, a Política Nacional de Rodovias quer garantir sinal contínuo nas estradas, melhorando a segurança, o transporte de cargas e a comunicação em situações de emergência. O evento Qualcomm Innovation Summit Brasil 2026 reuniu representantes do governo, empresas, universidades e centros de pesquisa para debater o futuro da conectividade, da computação inteligente e da inteligência artificial no Brasil. Reportagem Marquesan Araújo.
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1: 21:29.
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1: Para o município de Águas Lindas e Goiás, sábado de sol pela parte da manhã e aumento de nuvens ao longo do dia. À noite o céu ainda fica com muita nebulosidade. A temperatura mínima vai ser de 18 graus, podendo chegar a 29 graus. A umidade relativa do ar vai variar, chegando a 82%, informou o Clima Tempo Edna Del Mondes.
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2: 21 horas e 45 minutos.
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0: 21 horas e 55 minutos.
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0: 21 horas e 58 minutos.
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0: 22 horas e 16 minutos.
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2: A criação de uma comissão especial para analisar o projeto de lei que amplia o limite de faturamento do microempreendedor individual, o MEI, deve acelerar a tramitação da proposta na Câmara dos Deputados. A avaliação é do presidente da Frente Parlamentar da Agropecuária, o deputado federal Pedro Lupion, do Republicanos do Paraná.
3: Esse é o ponto principal, a gente poder sentar para discutir o tema. E vamos tentar fazer parte dessa composição, indicar os nossos membros a participarem também para que a gente consiga avançar.
2: Em março, a Câmara aprovou o regime de urgência para o projeto de lei complementar 108 de 2021. O texto prevê o aumento do limite de faturamento anual do MEI para até R$130 mil e autoriza esse perfil de empreendedor a contratar até 2 empregados. A instalação da comissão especial para tratar do assunto é considerada uma conquista para o G50+, grupo estratégico criado pela Confederação das Associações Comerciais e Empresariais do Brasil, a CACB, com o objetivo de ampliar a representação empresarial junto ao Congresso Nacional e ao Governo Federal. O presidente da Associação Comercial e Empresarial de Maringá, José Carlos Barbieri, explica que a inflação acumulada e o crescimento natural de muitos pequenos negócios têm levado milhares de empreendedores a ultrapassar o limite vigente, não por uma expansão estruturada, mas como forma de sustentar suas atividades. Ele também avalia que a criação da comissão especial para tratar do tema é um passo estratégico para garantir celeridade e profundidade na análise.
4: Atualizar o limite do MEI com urgência, garantir justiça econômica, fortalecer a formalização e impulsionar milhões de pequenos empreendedores que sustentam o crescimento do Brasil.
2: O setor produtivo defende que o teto do MEI seja elevado ainda mais para aproximadamente R$ 144.900. Para microempresas, o limite sugerido é de cerca de R$ 869.400, enquanto empresas de pequeno porte poderiam alcançar faturamento de até R$ 8.690.000. Reportagem Paloma Custódio.
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0: 22 horas e 24 minutos.
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1: Para o município de Águas Lindas de Goiás, sábado de sol pela parte da manhã e aumento de nuvens ao longo do dia. À noite o céu ainda fica com muita nebulosidade. A temperatura mínima vai ser de 18 graus, podendo chegar a 29 graus. A umidade relativa do ar vai variar, chegando a 82%. Informou o Clima Tempo, Edna Del Mondes.

0: 2 horas e 59 minutos.
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0: 23 horas e 2 minutos.
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2: 23 horas e 8 minutos.

0: 23 horas e 15 minutos.
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2: Mais de 1.300.000 trabalhadores na região centro-oeste serão diretamente beneficiados com o imposto de renda zero para quem ganha até R$5.000 e com a redução nos descontos para aqueles com renda mensal entre R$5.000 e R$7.350. A mudança foi garantida por lei, sancionada em novembro de 2025, com impacto percebido a partir do pagamento de fevereiro. Segundo dados do Centro de Estudos Tributários e Aduaneiros da Receita Federal, mais de 877 mil trabalhadores do Centro-Oeste ganham até R$5.000 mensais e deixarão de pagar o tributo. Outros 462 mil recebem entre R$5.000 e R$7.350 e passarão a contar com descontos progressivos no imposto. Até o ano passado, cerca de 1 milhão e 400 mil declarantes do Centro-Oeste já eram isentos. Com as novas regras, o número deve subir para aproximadamente 2 milhões e 300 contribuintes completamente livres do IR. De acordo com o governo do Brasil, isso representa uma injeção significativa de recursos na economia regional. Em Brasília, no Distrito Federal, o impacto também chega ao dia a dia. Na Asa Sul, a secretária executiva Bianca Barros, de 28 anos, está na faixa de renda contemplada com imposto de renda zero. Ela mora com um namorado e divide com ele todas as despesas da casa. Segundo Bianca, o valor retido até então fazia diferença no orçamento e exigia ajustes frequentes nas contas.
3: Pretendo usar o dinheiro a mais para reforçar minhas reservas, planejar viagens e investir em cursos.
2: O imposto de renda zero para trabalhadores como Bianca, de Brasília, faz parte do conjunto de mudanças na tabela do imposto de renda. Para manter o equilíbrio fiscal e compensar a redução na arrecadação, a nova legislação prevê um aumento na tributação sobre altas rendas a partir de R$600 mil anuais. A estimativa é que aproximadamente 12 mil contribuintes sejam alcançados. Nesse caso, a cobrança será gradual, com alíquota máxima de até 10% sobre os rendimentos. Quem já paga esse percentual ou mais não terá alterações. A lei também estabelece limites para evitar que a soma dos tributos pagos pela empresa e pelo contribuinte ultrapasse percentuais definidos para empresas financeiras e não financeiras. Caso isso ocorra, haverá restituição na declaração anual. Saiba mais em gov.br.
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1: 23:29.
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1: Para o município de Águas Lindas de Goiás, sábado de sol pela parte da manhã e aumento de nuvens ao longo do dia. À noite o céu ainda fica com muita nebulosidade. A temperatura mínima vai ser de 18 graus, podendo chegar a 29 graus. A umidade relativa do ar vai variar, chegando a 82%, informou o Clima Tempo Edna Del Mondes.
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6: 23 horas e 42 minutos.
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0: 23h54.
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0: Meia-noite e 9 minutos.
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2: Com a instalação de uma comissão especial na Câmara dos Deputados para discutir a atualização do limite de faturamento anual do MEI, o debate movimenta o setor empresarial. A mudança é prevista no PLP 108.

0: de 2021 e pode ampliar o teto para até R$130 mil. Na avaliação de representantes do setor, a revisão das tabelas garante o crescimento real das empresas e preserva a formalização. A atualização do limite de enquadramento no Simples Nacional é uma pauta prioritária para entidades empresariais. O reajuste é liderado pela Confederação das Associações Comerciais e Empresariais do Brasil, a CACB, que defende o aumento do teto anual do MEI para R$ 144,9 mil. O presidente da CACB, Alfredo Cotaite Neto, defende que atualizar a tabela do Simples é relevante para evitar que as empresas deixem o regime simplificado ou migrem para a informalidade. Já o ex-presidente da Associação Comercial da Paraíba e empresário André Amaral Filho, do União Brasil Paraibano, destaca que atualizar os limites do Simples Nacional deve estimular o crescimento das empresas.
1: Que essas tabelas elas sejam reajustadas para que o empreendedor ele tenha um ganho real. Ele mostre, ele consiga faturar mais, ele continue dentro da formalidade, ele não precise abrir um segundo CNPJ no nome de alguém da sua família, porque está tentando sobreviver, está precisando faturar mais, está precisando vender mais, ou ele acabe caindo na informalidade. Então, essa medida é urgente e necessária para que a gente acompanhe e faça com que exista um crescimento real dentro dos negócios brasileiros, dentro das famílias brasileiras que se empenham em desenvolver algum setor da atividade produtiva.
0: Hoje, o limite do MEI é de R$ 81 mil reais por ano e não é reajustado desde 2018. A proposta em análise pode elevar esse valor e permitir a contratação de até 2 funcionários. O senador Efraim Filho, do PL da Paraíba, destaca o papel do Simples Nacional como um dos principais instrumentos de incentivo à atividade empresarial no Brasil.
2: Milhões de brasileiros realizam seus sonhos por meio do próprio negócio e a gente sabe sim que o Simples Nacional é um dos principais instrumentos de incentivo ao empreendedorismo no país, porque ele nasceu para facilitar a vida de quem produz, de quem gera emprego e também de quem movimenta a economia do nosso país. Ao unificar tributos e reduzir a burocracia, o Simples valoriza o pequeno, o médio, empresário, permitindo que ele foque no que realmente importa: crescer, inovar e gerar oportunidades.
0: A comissão especial destinada a discutir o reajuste das tabelas do MEI é presidida pela deputada Anne Ortiz, do Progressistas Gaúcho, que já adiantou que o projeto deve contemplar outras faixas do Simples Nacional, como micro e pequenas empresas. Reportagem Bianca Mingotti.
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2: Meia-noite e 28 minutos.
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0: Meia-noite e 36 minutos.
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0: Meia-noite e 37 minutos.
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2: Meia-noite e 42 minutos.

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0: meia-noite e 50 minutos.
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0: Meia-noite e 58 minutos.
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0: 23 minutos.
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3: 1 hora e 28 minutos.

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0: 48 minutos.
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1: Para este domingo, no município de Águas Lindas de Goiás, névoa ao amanhecer. Sol pela parte da manhã, com aumento de nuvens ao longo do dia. Noite com poucas nuvens. A temperatura mínima vai ser de 21 graus, podendo chegar a 28 graus. A umidade relativa do ar vai variar, ficando a 77%, informou o Climatempo Edna Del Mondes.
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0: 1:50.
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1: 2:09.
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0: Quem gostou faz barulho aí, gente. Que pancada. 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

0: Rodovias quer garantir sinal contínuo nas estradas, melhorando a segurança, o transporte de cargas e a comunicação em situações de emergência. O evento Qualcomm Innovation Summit Brasil 2026. O evento Qualcomm Innovation Summit Brasil 2026 reuniu representantes do governo, empresas, universidades e centros de pesquisa para debater o futuro da conectividade, da computação inteligente e da inteligência artificial no Brasil. Reportagem Marquesan Araújo.
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0: 2:38.
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0: 2 horas e 50 minutos.
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1: 3:02.
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0: 3:23.
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0: 3 horas e 26 minutos.
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6: 3 horas e 31 minutos.

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0: 3 horas e 36 minutos.
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0: 3 horas e 36 minutos.

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1: Para este domingo, no município de Águas Lindas de Goiás, névoa ao amanhecer. Sol pela parte da manhã, com aumento de nuvens ao longo do dia. Noite com poucas nuvens. A temperatura mínima vai ser de 21 graus, podendo chegar a 28 graus. A umidade relativa do ar vai variar, ficando a 77%, informou o Climatempo Edna Del Mondes.

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3: 3 horas e 44 minutos.

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0: 3 horas e 49 minutos.
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0: 3:57.
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0: 4 horas e 9 minutos.
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0: Estações brasileiras. O tema foi debatido no podcast do Associativismo do Diário do Comércio, da Associação Comercial de São Paulo, com destaque para a necessidade de adaptação das empresas, principalmente as de pequeno e médio porte. O secretário de Articulação Internacional de Santa Catarina, Paulo Bornhausen, destacou que o acordo vai além da redução de tarifas e cria novas regras para o comércio internacional. Ele reforçou ainda o papel da liderança da Confederação das Associações Comerciais e Empresariais do Brasil, a CACB, na preparação de micro e pequenas empresas para competir no comércio internacional.
1: Grandes empresas, elas estão no seu caminho. As pequenas e médias precisam encontrar o seu caminho. E aí entra a Associação Comercial de São Paulo, com todo o aparato das associações comerciais do Brasil e com a liderança da Associação Comercial de São Paulo, através do seu presidente, Alfredo Coutard, para que nós possamos fazer o quê? A preparação de novos atores para o comércio global a partir da pequena e média empresa.
0: Com a desoneração de cerca de 92% das exportações, os produtos brasileiros passam a ter mais competitividade no mercado europeu, além da tarifa zero aplicada a mais de 500 categorias de bens de capital. No agronegócio, os efeitos já começam a aparecer na uva e no mel. No caso da uva, a alíquota foi zerada. Já as exportações de mel podem crescer de 4 mil para até 44 mil toneladas, segundo Paulo Bornhausen. Além das oportunidades, o acordo também traz desafios. Para acessar o mercado europeu, o Brasil precisa cumprir critérios de sustentabilidade previstos no Pacto Ecológico Europeu. A expectativa é de que o acordo fortaleça a presença do Brasil no comércio global nos próximos anos. Reportagem Bianca Mingotti.
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3: 4 horas e 22 minutos.

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1: 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FM. 4 horas e 28 minutos.
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0: 4:35.
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0: 4:58.
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3: E 7 minutos.
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3: 5 horas e 7 minutos.

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3: 5 horas e 16 minutos.
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5: O investimento estrangeiro cresceu 8% no setor de telecomunicações no último ano, de R$ 2.700.000, ou US$ 547 milhões. Os aportes no segmento brasileiro passaram para R$ 2.900.000, ou US$ 591 milhões, na comparação entre os meses de março de 2025 e de 2026. Os dados do Banco Central, analisados pelo Ministério das Comunicações, também apontam que o primeiro trimestre de 2026 já totaliza R$ 8.400.000 em capital internacional. Frederico de Siqueira.

0: inclusão. Em pouco mais de 2 anos, a cobertura do sinal de ponta saltou de 352 municípios para mais de 1.300. Programas como o Nordeste Conectado e o Norte Conectado foram responsáveis por levar a infraestrutura de alta capacidade a 20 cidades em 6 estados, beneficiando cerca de 500 mil estudantes em mais de 500 instituições de ensino e pesquisa, além da instalação de Wi-Fi em praças públicas. Reportagem Álvaro Couto.
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0: 5:21.
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0: 5:21.
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4: 5 horas e 24 minutos.

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2: 5 horas e 29 minutos.
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7: 5 horas e 31 minutos. 5 horas e 31 minutos.
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7: 5 horas e 31 minutos.
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1: E 35 minutos.
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1: Para este domingo, no município de Águas Lindas de Goiás, névoa ao amanhecer. Sol pela parte da manhã, com aumento de nuvens ao longo do dia. Noite com poucas nuvens. A temperatura mínima vai ser de 21 graus, podendo chegar a 28 graus. A umidade relativa do ar vai variar, ficando a 77%, informou o Climatempo Edna Del Mondes.
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8: 5 horas e 43 minutos.

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1: 5:51.
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0: 5:56.
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1: Evangelho do Dia, com o Padre Aguinaldo de Jesus e Maria, da paróquia São Paulo Apóstolo. Ai de mim, se não anunciar o Evangelho.
2: O Senhor esteja convosco, Ele está no meio de nós, proclamação do Evangelho de nosso Senhor Jesus Cristo, segundo João. Glória a vós, Senhor. Naquele tempo disse Jesus: as minhas ovelhas escutam a minha voz, e eu as conheço, e elas me seguem. Eu dou-lhes a vida eterna, e elas jamais se perderão, e ninguém vai arrancá-las de minha mão. Meu Pai é que me deu estas ovelhas, é maior do que todos, e ninguém pode arrebatá-las da mão do Pai. Eu e o Pai somos um. Palavra da salvação. Glória a vós, Senhor. Que a palavra do Santo Evangelho perdoe os nossos pecados, em nome do Pai, do Filho e do Espírito Santo. Amém. Amados, que maravilha, né? Hoje é o domingo do Bom Pastor. E quem é o Bom Pastor? É Jesus. É Ele que dá vida por suas ovelhas. E as ovelhas de Jesus escuta a sua voz e segue Jesus porque conhece a voz de Jesus. Agora, como é que eu vou conhecer a voz de uma pessoa se eu só escuto de vez em quando? Que eu vou na missa, de vez em quando que eu vou no culto, não é? Como é que fica essa voz? Eu não vou ter intimidade. Pode até falar comigo, mas eu não sei se é um bom pastor, se é um mau pastor, se quer pegar o meu dinheiro, se quer pegar a minha vida, se quer pegar o meu tempo, se quer judiar de mim. Eu não sei. E por que que eu não sei? Porque muitas das vezes eu não tenho essa intimidade, eu não criei esta intimidade com a palavra de Deus. Então é fundamental a gente escutar o pastor, conhecer a voz do pastor. E como nós vamos escutar o pastor e conhecer a sua voz? É indo na comunidade. É orando, é rezando, é lendo a palavra de Deus, é criando intimidade com Jesus, que é o caminho, que é a verdade, que é a vida. Tá entendendo? É no dia a dia, amados. Essa que é a grande verdade. E aí Jesus fala assim, ó: ninguém vai arrancar as minhas ovelhas das minhas mãos, porque foi o Pai que me deu, e eu, o Pai, somos um. Nós queremos o bem das ovelhas. E essa ovelhinha é você. Então deixa Jesus cuidar de você. Você quer conhecer a voz de Jesus? Vá na sua comunidade de fé. Viva a sua comunidade de fé. Busque estar na presença de Deus para você criar intimidade com o bom pastor, que é o nosso Senhor e Salvador Jesus Cristo. Amém.
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4: 6:11.
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4: 6:11.

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1: Mais de 1.300.000 trabalhadores na região centro-oeste serão diretamente beneficiados com o imposto de renda zero para quem ganha até R$ 5.000 e com a redução nos descontos para aqueles com renda mensal.

0: Até o ano passado, cerca de 1 milhão e 400 mil declarantes do Centro-Oeste já eram isentos. Com as novas regras, o número deve subir para aproximadamente 2 milhões e 300 contribuintes completamente livres do IR. De acordo com o governo do Brasil, isso representa uma injeção significativa de recursos na economia regional. Em Brasília, no Distrito Federal, o impacto também chega ao dia a dia. Na Asa Sul, a secretária executiva Bianca Barros, de 28 anos, está na faixa de renda contemplada com imposto de renda zero. Ela mora com um namorado e divide com ele todas as despesas da casa. Segundo Bianca, o valor retido até então fazia diferença no orçamento e exigia ajustes frequentes nas contas.
1: Pretendo usar o dinheiro a mais para reforçar minhas reservas, planejar viagens e investir em cursos.
0: O imposto de renda zero para trabalhadores como Bianca, de Brasília, faz parte do conjunto de mudanças na tabela do imposto de renda. Para manter o equilíbrio fiscal e compensar a redução na arrecadação, a nova legislação prevê um aumento na tributação sobre altas rendas a partir de R$ 600 mil anuais. A estimativa é que aproximadamente 12 mil contribuintes sejam alcançados. Nesse caso, a cobrança será gradual, com alíquota máxima de até 10% sobre os rendimentos. Quem já paga esse percentual ou mais não terá alterações. A lei também estabelece limites para evitar que a soma dos tributos pagos pela empresa e pelo contribuinte ultrapasse percentuais definidos para empresas financeiras e não financeiras. Caso isso ocorra, haverá restituição na declaração anual. Saiba mais em gov.br.
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4: 6 horas e 20 minutos.
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1: 6:29.
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1: E 37 minutos.
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1: 6:49.
0: 6:49.
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0: Obrigado, Max Moura e Cristiano.
1: Valeu, Bibi.
0: Valeu, Campo Grande.
1: Louber, satisfação imensa ter você, meu parceiro.
2: Demais,
1: muito obrigado,
2: obrigado,
1: viu?
2: Obrigado, valeu, meu amigo.
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4: Às vezes, para esquecer um grande amor, a gente precisa mais do que uma tentativa.

0: Thiago Mioto.
1: Jorge Matheus.
0: Obrigado, meu irmão.
1: Valeu, Gu.
0: Prazerão.
2: Obrigado você, gente.
3: 7:08.
4: Vini Bisioli, Inimigos do Fim.
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0: 7:16.
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2: Com a instalação de uma comissão especial na Câmara dos Deputados para discutir a atualização do limite de faturamento anual do MEI, o debate movimenta o setor empresarial. A mudança é prevista no PLP 108 de 2021 e pode ampliar o teto para até R$ 130 mil reais. Na avaliação de representantes do setor, a revisão das tabelas garante o crescimento real das empresas e preserva a formalização. A atualização do limite de enquadramento no Simples Nacional é uma pauta prioritária para entidades empresariais. O reajuste é liderado pela Confederação das Associações Comerciais e Empresariais do Brasil, a CACB, que defende o aumento do teto anual do MEI para R$ 144,9 mil. Reais. O presidente da CACB, Alfredo Cotaite Neto, defende que atualizar a tabela do Simples é relevante para evitar que as empresas deixem o regime simplificado ou migrem para a informalidade. Já o ex-presidente da Associação Comercial da Paraíba e empresário André Amaral Filho, do União Brasil Paraibano, destaca que atualizar os limites do Simples Nacional deve estimular o crescimento das empresas.
3: Que essas tabelas elas sejam reajustadas para que o empreendedor ele tenha um ganho real. Ele mostre, ele consiga faturar mais, ele continue dentro da formalidade, ele não precise abrir um segundo CNPJ no nome de alguém da sua família, porque está tentando sobreviver, está precisando faturar mais, está precisando vender mais, ou ele acabe caindo na informalidade. Então, essa medida é urgente e necessária para que a gente acompanhe e faça com que exista um crescimento real dentro dos negócios brasileiros, dentro das famílias brasileiras que se empenham em desenvolver algum setor da atividade produtiva.
2: Hoje, o limite do MEI é de R$ 81 mil reais por ano e não é

0: e também de quem movimenta a economia do nosso país. Ao unificar tributos e reduzir a burocracia, o Simples valoriza o pequeno, o médio, empresário, permitindo que ele foque no que realmente importa: crescer, inovar e gerar oportunidades.
1: A comissão especial destinada a discutir o reajuste das tabelas do MEI é presidida pela deputada Anne Ortiz, do Progressistas Gaúcho, que já adiantou que o projeto deve contemplar outras faixas do Simples Nacional, como micro e pequenas empresas. Reportagem Bianca Mingotti.
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0: Tem muito.
1: Você tá doido?
2: Tem de sobra.
1: Sentimento.
3: Vocês, meus irmãos.
1: Ah, galo velho.
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5: Para este domingo, no município de Águas Lindas de Goiás, névoa ao amanhecer. Sol pela parte da manhã, com aumento de nuvens ao longo do dia. Noite com poucas nuvens. A temperatura mínima vai ser de 21 graus, podendo chegar a 28 graus. A umidade relativa do ar vai variar, ficando a 77%, informou o Climatempo Edna Del Mondes.
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2: 7:43.
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0: 7:49.
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0: ajudar você, tem jeito não, viu?
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0: 8:16.
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2: O investimento estrangeiro cresceu 8% no setor de telecomunicações no último ano, de R$ 2.700.000, ou US$ 547 milhões. Os aportes no segmento brasileiro passaram para R$ 2.900.000, ou US$ 591 milhões, na comparação entre os meses de março de 2025 e de 2026. Os dados do Banco Central, analisados pelo Ministério das Comunicações, também apontam que o primeiro trimestre de 2026 já totaliza R$ 8.400.000 em capital internacional. Frederico de Siqueira Filho, ministro das Comunicações, destaca que o papel do governo é justamente oferecer as condições para que o país seja cada vez mais atrativo.
3: O nosso propósito é trabalhar para que mais iniciativas das empresas privadas possam fazer investimentos em mais infraestrutura. E o governo precisa dar condições, tá? Então é nessa linha que a gente vem trabalhando.
2: Os investimentos estrangeiros no setor de telecomunicações são vistos como fundamentais para acelerar a expansão do 5G, ampliar a cobertura de internet em áreas remotas e modernizar a infraestrutura digital do país, reduzindo desigualdades regionais e promovendo inclusão. Em pouco mais de 2 anos, a cobertura do sinal de ponta saltou de 352 municípios para mais de 1.300. Programas como o Nordeste Conectado e o Norte Conectado foram responsáveis por levar infraestrutura de alta capacidade a 20 cidades em 6 estados, beneficiando cerca de 500 mil estudantes em mais de 500 instituições de ensino e pesquisa, além da instalação de Wi-Fi em praças públicas. Reportagem Álvaro Couto.
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1: 8 horas e 29 minutos.
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0: você gostar dessa moda, hein?
1: Lindo demais, Goiânia!

0: Ah, moleque!
1: Cara, que lindo o DVD de vocês!
2: Gente. 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

0: Eu não vim até aqui para desistir agora.
1: Nunca desista dos seus sonhos.
2: Obrigado, Deus.
1: Valeu.
0: Obrigado a vocês.
3: 8 horas e 44 minutos.

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3: 8 horas e 49 minutos.
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0: 8:57.
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0: Vai,
1: Deus abençoe, família.
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3: Juntando, chegando mais.

0: 9:16.
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0: da liderança da Confederação das Associações Comerciais e Empresariais do Brasil, a CACB, na preparação de micro e pequenas empresas para competir no comércio internacional.
1: Grandes empresas, elas estão no seu caminho. As pequenas e médias precisam encontrar o seu caminho. E aí entra a Associação Comercial de São Paulo, com todo o aparato das associações comerciais do Brasil e com a liderança da Associação Comercial de São Paulo, através do seu presidente, Alfredo Coutardi, para que nós possamos fazer o quê? A preparação de novos atores para o comércio global a partir da pequena e média empresa.
0: Com a desoneração de cerca de 92% das exportações, os produtos brasileiros passam a ter mais competitividade no mercado europeu, além da tarifa zero aplicada a mais de 500 categorias de bens de capital. No agronegócio, os efeitos já começam a aparecer na uva e no mel. No caso da uva, a alíquota foi zerada. Já as exportações de mel podem crescer de 4 mil para até 44 mil toneladas, segundo Paulo Bonhausen. Além das oportunidades, o acordo também traz desafios. Para acessar o mercado europeu, o Brasil precisa cumprir critérios de sustentabilidade previstos no Pacto Ecológico Europeu. A expectativa é de que o acordo fortaleça a presença do Brasil no comércio global nos próximos anos. Reportagem Bianca Mingotti.
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3: 9 horas e 21 minutos.

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2: É com você, meu.

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1: 9:29.
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0: 9 horas e 36 minutos.
1: Danazinha! Essa é a dança da perereca, minha pretinha.

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1: Para este domingo, no município de Águas Lindas de Goiás, névoa ao amanhecer. Sol pela parte da manhã, com aumento de nuvens ao longo do dia. Noite com poucas nuvens. A temperatura mínima vai ser de 21 graus, podendo chegar a 28 graus. A umidade relativa do ar vai variar, ficando a 77%, informou o Climatempo Edna Del Mondes.
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4: 9 horas e 43 minutos.

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3: 9:47.
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6: 10 horas.
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1: Senhor, venho te pedir saúde, força, paz e sabedoria. Quero olhar hoje o mundo com os olhos cheios de amor, ser paciente, compreensivo, manso e prudente. Ver além das aparências os teus filhos como tu mesmo os vês, e assim não ver senão bem cada um. Cerra meus ouvidos a toda calúnia, guarda minha língua de toda maldade, que só de bênçãos se encha meu espírito, que eu seja bondoso e alegre, que todos quantos se achegarem a mim sintam a tua divina presença. Senhor, reveste-me de tua bondade e que eu possa seguir teus passos. Abençoe todas as famílias nos lares que neste momento estão me ouvindo e que cada membro familiar possa ter harmonia, paz e amor. Peço, Senhor, que expulse de dentro desses lares todas as maldições que possam existir e que o Senhor encha-os de fé, paz, sabedorias, felicidades, saúde, coragem e amor. Que a paz do Senhor e o Senhor Jesus Cristo esteja sempre comigo, com todos da minha família e com todos aqueles que me cercam.

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1: A inteligência artificial foi o principal destaque das discussões do Dia Nacional da Comunicação, celebrado durante um evento sobre inovação tecnológica realizado em São Paulo. O ministro das Comunicações, Frederico de Siqueira Filho, afirmou que o governo federal já trabalha para preparar o Brasil para essa nova fase digital, com investimentos em infraestrutura e integração de diferentes áreas. Segundo ele, a estratégia envolve ações coordenadas para fortalecer a base tecnológica do país.
2: Nesse contexto, o Ministério das Comunicações está desenvolvendo outras ações voltadas para o desenvolvimento de uma infraestrutura composta por redes, data center, cabos submarinos, nova faixa de espectro para viabilizar o 5G.

0: levando internet a cerca de 70 localidades. Além disso, a Política Nacional de Rodovias quer garantir sinal contínuo nas estradas, melhorando a segurança, o transporte de cargas e a comunicação em situações de emergência. O evento Qualcomm Innovation Summit Brasil 2026 reuniu representantes do governo, empresas, universidades e centros de pesquisa para debater o futuro da conectividade, da computação inteligente e da inteligência artificial no Brasil. Reportagem Marquesan Araújo.
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1: 10 horas e 29 minutos.
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Bom dia, Águas Lindas, domingão 10 de maio de 2026, agora 10 horas 37 minutos, hoje 10 de maio, comemorando o Dia das Mães, né? Feliz Dia das Mães a todas as nossas ouvintes, né, do nosso programa Forró na Vizinhança e também da Rádio Vizinhança, né? Feliz Dia das Mães, que Deus abençoe a cada uma, né? Que Papai do Céu sempre derrama as bênçãos nos lares de vocês, né? O nosso mais sinceros votos aqui do Fernando Gomes e de toda a família Rádio Vizinhança FM. Horas 38 minutos e você que quer mandar uma mensagem para sua mãe, né, através do áudio aqui pelas ondas da Rádio Vizinhança FM, pode mandar mensagem no telefone 619-9305-6032, 619-9305-6032. E você que quer pedir a sua preferida, a sua música preferida, ligue 2017-8838, 2017-8838 e também o nosso zap Fale Comigo, 999-19-3172, 999-19-3172. Horas 39 minutos e vamos de sucesso, vamos continuar aqui com sucesso, o sucesso não para. Vamos curtir aqui o Forró da Brucelose, a música Doce Pecado. Logo em seguida também vamos curtir aqui o Frank Aguiar, Amanhecer no Sertão, e a banda Cavalo de Pau cantando Brincar de Amar. 10 horas 39 minutos, bom dia, Águas Lindas! Música.

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10h52 e vamos de sucesso, vamos tocar aqui o Forrozão Tropicália, Planeta de Cores, logo em seguida também vamos curtir aqui A Limão com Mel, um sucesso de 1994, Um Sonho de Amor, né? E também vamos curtir aqui Motorzinho dos Teclados, com a música Te Amo Demais, Volte Amor, né? Um pupurri de Motorzinho dos Teclados. Agora 10h52.

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2: 11 horas e 7 minutos.

Vizinhança FM, agora 11 horas, 7 minutos e vamos de sucesso. Vamos de sucesso. E você que não ligou e participou, ligue, participe. 61 99919 3172, 99919 3172, 61 99305 6032, 61 99305 6032, e 2017-8838, 2017-8838. Faça que nem a nossa amiga Maria ali do América 5 e pediu a sua preferida, e a gente toca com muito carinho. DJ Maluco, Bombadinha. Logo em seguida também vamos curtir aqui Chico Rezende, a música Zoião, e a banda Som do Norte cantando a música Serpente. 11 horas, 8 minutos.

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1: A criação de uma comissão especial para analisar o projeto de lei que amplia o limite de faturamento do microempreendedor individual, o MEI, deve acelerar a tramitação da proposta na Câmara dos Deputados. A avaliação é do presidente da Frente Parlamentar da Agropecuária, o deputado federal Pedro Lupion, do Republicanos do Paraná.
2: Esse é o ponto principal, a gente poder sentar para discutir o tema. E vamos tentar fazer parte dessa composição, indicar os nossos membros a participarem também para que a gente consiga avançar.
1: Em março, a Câmara aprovou o regime de urgência para o projeto de lei complementar 108 de 2021. O texto prevê o aumento do limite de faturamento anual do MEI para até R$130 mil e autoriza esse perfil de empreendedor a contratar até 2 empregados. A instalação da comissão especial para tratar do assunto é considerada uma conquista para o G50+, grupo estratégico criado pela Confederação das Associações Comerciais e Empresariais do Brasil, a CACB, com o objetivo de ampliar a representação empresarial junto ao Congresso Nacional e ao Governo Federal. O presidente da Associação Comercial e Empresarial de Maringá, José Carlos Barbieri, explica que a inflação acumulada e o crescimento natural de muitos pequenos negócios têm levado milhares de empreendedores a ultrapassar o limite vigente, não por uma expansão estruturada, mas como forma de sustentar suas atividades. Ele também avalia que a criação da comissão especial para tratar do tema é um passo estratégico para garantir celeridade e profundidade na análise.
3: Atualizar o limite do MEI com urgência, garantir justiça econômica, fortalecer a formalização e impulsionar milhões de pequenos empreendedores que sustentam o crescimento do Brasil.
1: O setor produtivo defende que o teto do MEI seja elevado ainda mais para aproximadamente R$ 144.900. Para microempresas, o limite sugerido é de cerca de R$ 869.400, enquanto empresas de pequeno porte poderiam alcançar faturamento de até R$ 8.690.000. Reportagem Paloma Custódio.
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5: Vizinhança FM, 11h20. 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
1: 11 horas e 29 minutos.
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Vizinhança FM, agora 11 horas 36 minutos e vamos de sucesso. Vamos tocar aqui a cantora Galícia, né, cantando aqui Você é Meu Avião. Logo em seguida também vamos curtir aqui Júnior Viana, Vaqueirinha da Hora, e o Forró Sem Preconceito cantando Casa das Primas. 11 horas 36 minutos.

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1: Para este domingo, no município de Águas Lindas de Goiás, névoa ao amanhecer. Sol pela parte da manhã, com aumento de nuvens ao longo do dia. Noite com poucas nuvens. A temperatura mínima vai ser de 21 graus, podendo chegar a 28 graus. A umidade relativa do ar vai variar, ficando a 77%, informou o Climatempo Edna Del Mondes.
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5: 11:42.
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8: Eita, sempre gostei de malvar. Só música inédita e 100% minha, viu?

Vizinhança FM agora 11 horas 47 minutos e vamos de sucesso. Vamos tocar aqui o Santoro e Samuel com a música Solta o Gemidinho DJ. Logo em seguida também vamos curtir aqui o Flaguinho Moral, a música Maluquinha. E Railena Show e Larias Miveras cantando Oirão. 11 horas 48 minutos.

Vizinhança FM, agora 11 horas 58 minutos e eu vou me despedindo por aqui, prometendo voltar domingo que vem com o melhor do forró aqui na Vizinhança FM. Agradecer a minha amiga Maria ali no Jardim América 5, minha amiga Conceição no Jardim América 4, meu amigo André Iluminado lá em Guarulhos, São Paulo, curtindo a gente através do nosso app Rádio Vizinhança, simples assim, o nosso muito obrigado. Agradecer também ao bairro Mestria do Negro, Avenida Principal, quadra 16, lote 1, Jardim América 4, Morada da Serra, Bar e Mercearia do Negro, o nosso muito obrigado. Por hoje é só, pessoal, que Deus nos abençoe e nos guarde, que Deus nos dê a sua paz. Fiquem todos com Deus, um bom restante de domingo, mais uma vez, parabenizando a todas as mamães, curtindo aí a programação Vizinhança FM, em especial minha mãe, Maria do Socorro, né, a minha esposa Francisca, também feliz dia das mães, e também aí a minha sogra, né, a Dona Maria, e também a Luziane também aí, feliz dia das mães, e a todas as mamães aqui de Águas Lindas, do Brasil e do mundo, feliz dia das mães, que Deus abençoe a cada uma, né, nessa data tão especial. Por hoje é só, que Deus nos abençoe e nos guarde, que Ele nos dê a sua paz, e que todos com Deus, um bom restante de domingo. Continue com a programação Vizinhança FM, a programação que é feita especialmente para você. Logo mais às 3 horas da tarde tem show reggae na apresentação dele, M. Chamone, o cara que não bate, espanca a sequência. Tchau, tchau, pessoal!

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0: Meio-dia e 7 minutos.
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1: Mais de 1.300.000 trabalhadores na região centro-oeste serão diretamente beneficiados com o imposto de renda zero para quem ganha até R$5.000 e com redução nos descontos para aqueles com renda mensal entre R$5.000 e R$7.350. A mudança foi garantida por lei, sancionada em novembro de 2025, com impacto percebido a partir do pagamento de fevereiro. Segundo dados do Centro de Estudos Tributários e Aduaneiros da Receita Federal, mais de 877 mil trabalhadores do Centro-Oeste ganham até R$5.000 mensais e deixarão de pagar o tributo. Outros 462 mil recebem entre R$5.000 e R$7.350 e passarão a contar com descontos progressivos no imposto. Até o ano passado, cerca de 1 milhão e 400 mil declarantes do Centro-Oeste já eram isentos. Com as novas regras, o número deve subir para aproximadamente 2 milhões e 300 contribuintes completamente livres do IR. De acordo com o governo do Brasil, isso representa uma injeção significativa de recursos na economia regional. Em Brasília, no Distrito Federal, o impacto também chega ao dia a dia. Na Asa Sul, a secretária executiva Bianca Barros, de 28 anos, está na faixa de renda contemplada com imposto de renda zero. Ela mora com um namorado e divide com ele todas as despesas da casa. Segundo Bianca, o valor retido, até então, fazia diferença no orçamento e exigia ajustes frequentes nas contas.
2: Pretendo usar o dinheiro a mais para reforçar minhas reservas, planejar viagens e investir em cursos.
1: O imposto de renda zero para trabalhadores como Bianca, de Brasília, faz parte do conjunto de mudanças na tabela do imposto de renda. Para manter o equilíbrio fiscal e compensar a redução na arrecadação, a nova legislação prevê um aumento na tributação sobre altas rendas a partir de R$600 mil anuais. A estimativa é que aproximadamente 12 mil contribuintes sejam alcançados. Nesse caso, a cobrança será gradual, com alíquota máxima de até 10% sobre os rendimentos. Quem já paga esse percentual ou mais não terá alterações. A lei também estabelece limites para evitar que a soma dos tributos pagos pela empresa e pelo contribuinte ultrapasse percentuais definidos para empresas financeiras e não financeiras. Caso isso ocorra, haverá restituição na declaração anual. Saiba mais em gov.br.
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0: Meio-dia e 28 minutos.
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4: Talvez eu nunca consiga agradecer por tudo que você fez por mim. Ser mãe é muito mais do que gerar uma vida. 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
3: 13 horas e 8 minutos. 13 horas e 8 minutos.
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2: Polícia desbarata quadrilha que atuava na imigração clandestina para os Estados Unidos. Sebrae Goiás realiza o sonho de pessoas em se tornar microempreendedores. Dia das Mães, o melhor presente é a demonstração de carinho e gratidão. Eu sou Libório Santos, hoje é de 8 de maio, sexta-feira, e esses são os nossos destaques. Goiás já contabiliza 166 mortes provocadas por doenças respiratórias em 2026, segundo a Secretaria Estadual da Saúde. Desde o início do ano, o estado registrou 3.359 casos de síndrome respiratória aguda grave. As cidades com maior incidência da doença são Corumbá de Goiás, Anápolis e Gameleira. Você sabia que um dos sonhos do brasileiro é ter o seu próprio negócio? E olha que ultimamente tem crescido muito, né? O número de microempreendedores por todo o país. Só que não basta ter vontade e ter decisão para iniciar uma iniciativa própria, tá? É importante ter orientação. E é aí que entra o trabalho do Sebrae. O superintendente do Sebrae Goiás, Antônio Carlos, destaca o trabalho executado pela instituição.
3: O Sebrae é o Serviço Brasileiro de Apoio à Pequena Empresa. Nós apoiamos e trabalhamos para fomentar e trabalhar diretamente com o empreendedor, seja aquele que tem o seu desejo de começar uma atividade, seja aquele que já está empreendendo no dia a dia. E realmente as nossas ações, elas na maior parte são gratuitas, 80% das nossas ações são gratuitas. Nós temos ações que são pagas, consultorias, oficinas, etc., várias iniciativas, mas um trabalho muito próximo de, realmente de orientar o empreendedor. Então nós temos aí algumas análises que nos trazem uma referência, por exemplo, de que muitos de nós cidadãos gostamos e queremos ter o nosso próprio negócio. Você tem uma ideia, a gente tem uma pesquisa que sinaliza que as pessoas, elas querem, em primeiro lugar, ter uma casa própria, em segundo lugar, viajar, em terceiro lugar, ter o seu próprio negócio. E aí vem chama atenção. Quando ela quer ter o seu negócio, nós estamos prontos, o Sebrae está lá, estará sempre à disposição para ajudá-los.
2: O governo de Goiás lançou nesta quarta-feira a campanha Aquecer Vidas 2026, iniciativa realizada pela OVG e pelo Goiás Social, para distribuição de 95 mil cobertores a famílias de situação vulnerabilidade. O evento que reuniu prefeitos, primeiras damas, representantes de entidades sociais e autoridades estaduais em Goiânia e marcou o início das ações de assistência durante o período do frio. Uma família entrou na mira da Polícia Civil suspeita de fabricar, vender de forma ilegal e em larga escala remédios emagrecedores na cidade de Mineiros. Ao todo foram cumpridos contra investigados 10 mandados de busca e apreensão no município, além de Goiânia, Paranaguá e no Paraná e também Brasília. A polícia cumpriu ainda o bloqueio de R$1 milhão de cada investigado. Lembrete, hein? Emagrecer, né? Entrou na moda e claro que faz bem à saúde. Mas nem precisaria o alerta. Cuidado com medicamentos de contrabando fabricados em fundo de quintal. Mais um afogamento e mais uma tragédia. Um policial penal do Distrito Federal morreu após saltar de uma embarcação no Rio Araguaia. O corpo foi encontrado e resgatado 2 dias depois. Foi presa em Goiânia uma mulher considerada uma das maiores chefes de esquema ilegal de imigrantes para os Estados Unidos. 5 quadrilhas investigadas movimentaram R$240 milhões nos últimos 5 anos e mandaram quase 500 pessoas de forma clandestina para a América do Norte. Olha, domingo agora é Dia das Mães, né? É um dia muito especial, inclusive para aqueles que não mais têm mãe. Deve ser um dia de reconhecimento, de agradecimento, de manifestar amor e gratidão. Ação essa que deve, claro, durar por todos os dias do ano. A deputada federal Flávia Moraes, também é mãe, destaca essa data tão importante.
4: Bom, Dia das Mães, eu sempre falo que o amor de mãe é o amor mais lindo, mais forte, mais puro do mundo, porque é um amor incondicional. A mãe, ela ama o filho, ele pode ser o que for que ela ama, protege, torce por ele. E é muito bom a gente viver o amor da mãe, né? E nesse momento é o momento onde os filhos têm que realmente parar um pouquinho, né? E dar uma atenção toda especial. Mais importante do que o presente é a presença, né, do filho, né, fazendo homenagem à sua mãe, estando presente com ela, se não for possível, dando atenção para ela, porque eu tenho certeza que toda mãe espera isso no Dia das Mães. E é claro que toda mãe merece isso todos os dias do ano. Eu quero aqui pedir a Deus que abençoe as nossas mães de Goiás, Brasil, do mundo, todas possam ter aí a oportunidade de ver os seus filhos felizes, se tornando homens e mulheres de bem.
2: A todas as mães, aquelas guerreiras, as nossas homenagens, nosso carinho, nosso respeito e a nossa gratidão, tá? Eram essas as informações de hoje de Goiânia, informou Libório Santos.

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2: 13 horas e 15 minutos.

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1: Para este domingo, no município de Águas Lindas de Goiás, névoa ao amanhecer. Sol pela parte da manhã, com aumento de nuvens ao longo do dia. Noite com poucas nuvens. A temperatura mínima vai ser de 21 graus, podendo chegar a 28 graus. A umidade relativa do ar vai variar, ficando a 77%, informou o Climatempo Edna Del Mondes.

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2: Acidentes com caminhões provocam 3 mortes. Lei federal beneficia trabalhadores em creches e pré-escolas. Senar Goiás comemora 33 anos com mais de 25 mil pequenos produtores recebendo assistência técnica. Eu sou Libório Santos, hoje é dia 7 de maio, quinta-feira, e esses são os nossos destaques. Uma colisão traseira envolvendo 2 veículos de carga deixou 2 pessoas mortas na BR-153 em Aparecida de Goiânia. De acordo com informações da Polícia Rodoviária Federal, um dos caminhões estava parado sobre a pista em razão de uma pane quando foi atingido na traseira por um outro caminhão. O motorista morreu, o mesmo acontecendo com um homem que estava na carroceria do mesmo veículo. Em Mineiros, a BR-364 ocorreu a morte de um outro motorista de caminhão de 33 anos quando o veículo caiu numa ponte. O presidente da República acaba de sancionar a Lei 15.326. Ela é uma legislação federal que enquadra os professores e profissionais que atuem na educação infantil, creche e pré-escolas, como parte integrante de carreira do Magistério Público da Educação Básica. A sanção aconteceu no último mês de janeiro e, portanto, já está em vigor. Na Assembleia Legislativa de Goiás, a deputada Bia de Lima, presidente da Comissão de Educação, destacou a importância da lei, que era uma reivindicação antiga.
3: Nós, como presidente da Comissão de Educação da Assembleia Legislativa, temos a tarefa de lutar pela implementação dessa lei que foi sancionada em janeiro e garante a condição para quem tem formação e está na docência, na educação infantil, às vezes ele leva um outro nome, às vezes está como monitor, às vezes está como apoio, auxiliar, e às vezes a prefeitura utiliza desse mecanismo para justamente não pagar o salário pelo qual ele tem direito, que é o de professor. Então, essa lei é justamente para garantir a esses profissionais que estão na educação infantil a prerrogativa também de receberem o piso do magistério.
2: Grave acidente envolvendo 3 paraquedistas na cidade de Anápolis. Os paraquedas se enroscaram durante o salto e uma pessoa saiu gravemente ferida com traumatismo craniano. Os 3 são integrantes do exército e participavam de um treinamento militar. Na queda, eles atingiram árvores e rede elétrica. Mais de 2 milhões e 600 mil pessoas estão inadimplentes em Goiás, de acordo com o levantamento da Serasa. O dado chama a atenção por um agravante. Quase a metade, 49% dos consumidores endividados com bancos, possuem mais de uma dívida dentro da mesma instituição. No estado, o volume total de débitos é elevado. São mais de 10,2 milhões de dívidas ativas, que juntas somam cerca de 18,5 bilhões. Em média, cada inadimplente acumula mais de 3 pendências financeiras, o que aponta para um quadro de endividamento persistente. O cartão de crédito aparece como principal responsável pelas dívidas, citado por 73% dos entrevistados. Na sequência, estão os empréstimos, 56%, e o uso de limite da conta como cheque especial, 33%. O Rio Verde será o palco do próximo encontro da base do governador Daniel Vilela e do ex-governador Ronaldo Caiado, que acontece no próximo sábado, intitulado Pra Frente Goiás.

0: social, assistência técnica, né, cidadania, principalmente a família do meio rural. O agronegócio, que é a mola propulsora do nosso estado, merece a maior escola da terra, que é o Senar. Então nós temos atuado aí em 246 municípios do estado, juntamente com os nossos sindicatos rurais, levando cursos de formação profissional, cursos de promoção social. Tivemos um grande avanço na assistência técnica e gerencial nessa história do Senar. Hoje são mais de 25 mil produtores recebendo assistência técnica. Programas sociais como o Agrinho, trabalhado nas escolas, o FAEG Jovem, trabalhado com jovens, né, ecoterapia, o Campo Saúde, levando saúde e dignidade àquela pessoa mais carente. Esses são os anos, as décadas que o Senar vem junto aos nossos produtores rurais aqui no estado de Goiás, e pretendemos continuar fortalecendo cada vez mais esse setor que tanto cresce, que tanto fortalece o nosso estado de Goiás, que é o agro.
1: Eram essas as informações de hoje de Goiânia, informou Libório Santos.

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3: 13 horas e 28 minutos.
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6: Por falta de tornozeleiras eletrônicas, criminosos ficam sem monitoramento. Sebrae Goiás promove em maio o mês do microempreendedor individual. Começa a ser implantada em rodovias federais a cobrança automática de pedágios. Eu sou Libório Santos, hoje é dia 6 de maio, quarta-feira, e esses são os nossos destaques. Olha, está começando a safra da cana de açúcar para a produção de etanol, mas os preços do combustível continuam altos, segundo os motoristas. Da usina até o posto de combustível, o valor do etanol chega a dobrar. As usinas reduziram os preços.
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19: Para este domingo, no município de Águas Lindas de Goiás, névoa ao amanhecer. Sol pela parte da manhã, com aumento de nuvens ao longo do dia. Noite com poucas nuvens. A temperatura mínima vai ser de 21 graus, podendo chegar a 28 graus. A umidade relativa do ar vai variar, ficando a 77%, informou o Climatempo Edna Del Mondes.
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8: 13 horas e 35 minutos.
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2: Começam os preparativos para a Romaria do Divino Pai Eterno. Aproxima-se o prazo final para a regularização do título eleitoral. Maio é o mês do pecuarista promover a declaração do rebanho bovino, lembra a Agrodefesa. Eu sou Libório Santos, hoje é dia 5 de maio, terça-feira, e esses são os nossos destaques. Olha, esperar para ver, mas o Serviço de Meteorologia prevê que a temperatura em Goiás, em algumas regiões, pode cair para até 9 graus em cidades como Jataí, Rio Verde e Mineiro, no sudoeste. Isso com a chegada de uma frente fria, a partir do próximo dia 10, domingo que vem. Um avião de pequeno porte monomotor fez um pouso forçado numa área agrícola em Rio Verde. Ninguém se feriu. Olha, chegou o mês de maio e para os pecuaristas um mês que marca um compromisso muito importante, que é a declaração do rebanho. A movimentação de bovinos nas propriedades é constante com a venda de animais e nascimento de outros. José Ricardo Caixeta, presidente da Agrodefesa, dá mais detalhes sobre esse procedimento que é obrigatório.
3: Essa é a campanha de declaração de rebanho obrigatória em todo o estado de Goiás para todo produtor que tenha animais de produção dentro da sua propriedade. Ele vai declarar para nós principalmente ali os nascimentos, as mortalidades, a atualização cadastral para manter toda a sua ficha de animais atualizada dentro do sistema de defesa agropecuária de Goiás. Isso é de extrema importância, além de ser uma exigência do Ministério da Agricultura. Então eu quero aqui deixar essa mensagem para os produtores rurais que estejam nos ouvindo, é fazer isso, pode ser prioritariamente pelo sistema, via online. Aquele produtor que sentir a necessidade também pode buscar as nossas unidades locais que estão hoje em 237 municípios do estado de Goiás.
4: Existe alguma penalidade para aquele produtor que não fizer a declaração?
3: Sim, primeiro o cadastro dele vai ficar bloqueado para qualquer movimentação. Segundo, tem uma multa, uma penalidade, né? Uma multa de R$300, uma multa quase que simbólica, mas é principalmente para alertar o produtor que ele precisa declarar o seu rebanho dentro do sistema, né?
2: A Polícia Rodoviária Federal encerrou neste domingo a Operação Dia do Trabalho nas rodovias federais sob a circunscrição da Superintendência da PRF em Goiás. Durante os 4 dias de fiscalização iniciados na última quinta-feira, foram registrados 34 acidentes com 34 pessoas feridas e 5 mortes, números superiores ao ano passado. Está se encerrando nesta quarta-feira, dia 6, o prazo para regularização do título junto à Justiça Eleitoral. Quem não regularizar não poderá votar nas próximas eleições. Podem ser feitos emissão do primeiro título de eleitor, transferência de domicílio eleitoral, atualização de dados cadastrais, regularização de pendências eleitorais, coleta de biometria e emissão de segunda via e ainda emissão de certidões. Ontem aqui no TRE já foram registradas longas filas de espera. O comércio exterior de Goiás registrou desempenho expressivo em março deste ano, com crescimento de 62,3% nas exportações em relação ao mês anterior, alcançando 1,164 bilhão de dólares. Começaram os preparativos para a Romaria do Divino Pai Eterno em Trindade, que acontece daqui a quase um mês, durando 10 dias. Os organizadores prometem um número maior de devotos e turistas do que no ano passado, podendo atingir a 4 milhões de pessoas. Esse ano, a segurança será reforçada com a instalação de câmeras de vigilância. O Ministério da Saúde vai garantir o transporte de pacientes do SUS que precisam ser atendidos longe de casa. Estados e municípios de todo o país começam a receber 3,3 mil veículos, entre vans, micro-ônibus e ambulâncias, para deslocamento de mais de 50 quilômetros até o serviço de saúde. A iniciativa parte do programa Agora Tem Especialistas Caminhos da Saúde. O deputado federal Rubens Ottoni destaca a importância da medida e o seu esforço para garantir o benefício a municípios goianos.
5: Sem dúvida, este anúncio do Ministério da Saúde é um grande benefício, uma grande conquista para os municípios goianos. Através do programa Agora Tem Especialistas, nessa primeira indicação, 75 municípios goianos serão beneficiados com veículos encaminhados pelo governo federal, pelo governo do presidente Lula, para garantir aos pacientes um acesso desde a consulta até o tratamento. Esses 75 municípios de Goiás que serão beneficiados já nessa primeira indicação, nós temos 30 ambulâncias, 38 micro-ônibus e 8 vans. É o compromisso nosso, meu, como deputado federal, em Brasília, do governo do presidente Lula, de trabalhar para que se tenha cada vez mais acesso à saúde, que seja uma saúde pública, gratuita e de qualidade.
2: Eram essas as informações de hoje de Goiânia, informou Libório Santos.

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3: Para este domingo, no município de Águas Lindas de Goiás, névoa ao amanhecer. Sol pela parte da manhã, com aumento de nuvens ao longo do dia. Noite com poucas nuvens. A temperatura mínima vai ser de 21 graus, podendo chegar a 28 graus. A umidade relativa do ar vai variar, ficando a 77%, informou o Climatempo Edna Del Mondes.
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6: 13 horas e 43 minutos.
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4: 13 horas e 56 minutos.
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7: Cresce o número de pequenas indústrias de alimentação em Goiás. O CB Goiás e a GM vão atuar com a implantação de cooperativas de catadores. Alvira Goiânia, de carro próprio, cuidado para não retornar com uma multa de trânsito. Eu sou Libório Santos, hoje é dia 4 de maio, segunda-feira, e esses são nossos destaques. Uma pamonharia de Anápolis realizou neste final de semana o campeonato que premiou a pessoa que conseguiu comer mais pamonha de uma só vez. Os três primeiros colocados ganharam PIX direto na conta. O vencedor faturou R$500. De acordo com o estabelecimento que promoveu a disputa, o campeão comeu 11 pamonhas e meia. Com o objetivo de expandir o cooperativismo nos municípios, principalmente com a implantação de cooperativas e catadores, uma comissão do Sistema CB Goiás visitou a GM, a Associação Goiana de Municípios, quando foi firmada uma parceria visando a expansão do cooperativismo nos municípios. A OCB vai promover palestras visando conscientizar gestores, secretários municipais de meio ambiente e demais servidores sobre a importância do apoio das prefeituras a essas cooperativas. Para Guilherme Salomão, assessor de cooperativismo do Sistema CB Goiás, elas têm uma dupla importância. Gera emprego e renda para as famílias e contribui para a preservação ambiental.
8: É de suma importância uma cooperativa de catadores de materiais recicláveis no município, porque além de ajudar economicamente as famílias desses catadores, também é um apoio ao município, onde esses resíduos sólidos, ao invés de ir para os lixões, para as cidades que recebam esses materiais, essas cooperativas vão receber esse material, separar e vender esse material de forma correta. Então é de suma importância para os municípios do estado de Goiás.
9: E qual a importância também do apoio das prefeituras a essas cooperativas?
8: É primordial o apoio das prefeituras para essas cooperativas de catadores, uma vez que o público que participa dessas cooperativas de catadores é um público de baixa renda, um público que depende muito dos benefícios de governo. Então eles precisam de apoio tanto estrutural quanto o apoio da prefeitura em implantar coleta seletiva para essa cooperativa estar recebendo os materiais de forma correta e não receber o lixo como vai direto para os lixões das cidades que hoje já nem pode mais ter.
7: Cerca de 1000 novas indústrias de alimentação foram abertas em Goiás só nos 4 primeiros meses deste ano. Com esse incremento, que foi impulsionado pela abertura de micro e pequenos negócios voltados para a produção de alimentos, o estado saltou de 2 para 3 mil indústrias, segundo o Sindicato das Indústrias de Alimentação. A tendência de crescimento, principalmente de empresas que investem na produção para exportação. Olha, essa notícia é especial para você que vem a Goiânia de carro próprio, hein? A cidade passou por um período de 2024 e 2025 sem radar de velocidade por conta do encerramento do contrato de concessão da antiga empresa. Em abril do ano passado, os radares voltaram a operar na cidade e até julho foram registradas 102.043 multas, uma média de 25 mil por mês. De acordo com dados do Detran, no ano 2025 foram registradas 1.350.442 multas aqui em capital, entre elas aplicadas por radares eletrônicos, agentes de trânsito e policiais. A deputada Flávia Moraes relatou um importante projeto que acaba de ser aprovado na Comissão de Defesa de Direito da Mulher na Câmara Federal. Ele proíbe agressores de mulheres a frequentarem academias. Flávia Moraes destaca a importância dessa proposta.
10: Bom, a gente vai apertando o cerco contra essa prática que infelizmente está tão presente e recorrente nessa nossa época, né? Então a gente precisa cada vez mais dificultar a vida desses agressores. Muitas vezes a gente afasta a mulher daquele agressor, mas ele vai agredir outra mulher, porque na cabeça dele isso é normal, isso é certo, e a gente precisa cada vez mais proteger as nossas mulheres. Então essa é mais uma ação, mais um projeto, mais uma lei que vem aí dificultar a vida desse agressor.
9: Bom, esse projeto, você acredita que tem chance de ser aprovado em plenário?
10: Acredito que tem chance. Hoje é uma pauta que tem tido aí a aprovação, o apoio da maioria dos parlamentares, justamente porque os números são crescentes, as mulheres cada vez sofrendo mais violência, sendo assassinadas, e a gente precisa fortemente coibir essa prática.
7: E complementando, o Senado Federal aprovou a criação de um cadastro nacional que reúne informações de pessoas condenadas por violência contra a mulher. A proposta estabelece um banco de dados unificado que ficará disponível para consulta de órgãos de segurança pública em todo o território nacional. Eram essas as informações de hoje de Goiânia, informou Libório Santos.

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5: 14 horas e 5 minutos.
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2: 14 horas e 7 minutos.

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1: 14 horas e 29 minutos.
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0: 14 horas e 59 minutos.
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4: Mãe, talvez eu nunca consiga agradecer por tudo que você fez por mim. Ser mãe é muito mais do que gerar uma vida. É amar sem medidas.

É cuidar mesmo cansada. É continuar forte por amor. Quantas noites você perdeu o sono só para me ver bem? Quantas vezes chorou escondido sem contar sua dor para ninguém? Mãe, você foi abrigo nos dias difíceis. Foi força quando eu pensei em desistir. Foi oração quando eu nem sabia falar com Deus. E mesmo que ninguém veja tudo o que você enfrentou, Deus viu. Deus viu cada lágrima, cada preocupação, cada joelho dobrado pelos filhos. E hoje, essa homenagem é apenas para dizer: obrigado, mãe. 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
3: 15 horas e 2 minutos.
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3: 15 horas e 2 minutos.

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2: 15 horas e 8 minutos.

0: 15 horas e 16 minutos.
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2: O acordo comercial entre Mercosul e União Europeia entrou em vigor. O tratado amplia o acesso a mercados, reduz tarifas e deve impactar diretamente as exportações brasileiras. O tema foi debatido no podcast do Associativismo do Diário do Comércio, da Associação Comercial de São Paulo, com destaque para a necessidade de adaptação das empresas, principalmente as de pequeno e médio porte. O secretário de Articulação Internacional de Santa Catarina, Paulo Bornhausen, destacou que o acordo vai além da redução de tarifas e cria novas regras para o comércio internacional. Ele reforçou ainda o papel da liderança da Confederação das Associações Comerciais e Empresariais do Brasil, a CACB, na preparação de micro e pequenas empresas para competir no comércio internacional.
3: Grandes empresas, elas estão no seu caminho. As pequenas e médias precisam encontrar o seu caminho. E aí entra a Associação Comercial de São Paulo, com todo o aparato das associações comerciais do Brasil e com a liderança da Associação Comercial de São Paulo, através do seu presidente, Alfredo Coutardi, para que nós possamos fazer o quê? A preparação de novos atores para o comércio global a partir da pequena e média empresa.
2: Com a desoneração de cerca de 92% das exportações, os produtos brasileiros passam a ter mais competitividade no mercado europeu, além da tarifa zero aplicada a mais de 500 categorias de bens de capital. No agronegócio, os efeitos já começam a aparecer na uva e no mel. No caso da uva, a alíquota foi zerada. Já as exportações de mel podem crescer de 4 mil para até 44 mil toneladas, segundo Paulo Bornhausen. Além das oportunidades, o acordo também traz desafios. Para acessar o mercado europeu, o Brasil precisa cumprir critérios de sustentabilidade previstos no Pacto Ecológico Europeu. A expectativa é de que o acordo fortaleça a presença do Brasil no comércio global nos próximos anos. Reportagem Bianca Mingotti.
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Já estamos de volta, parceria. 2017-8838 é a sequência reggae até as 5 da tarde, não é? Aqui você tem a melhor sequência reggae da atualidade. Aqui você tem as melhores músicas, as melhores programações de segunda a sexta, 24 horas no ar, onde você passa os melhores momentos curtindo aí o que você gosta de ouvir, né? 2017-8838 está no seu coração, grave aí. E ouça Vizinhança FM, seu dia vai ser muito mais feliz. Ouça a rádio, com certeza aquela música que você não ouvia, a gente toca aqui pra você nessa sequência, nas melhores programações aí da Vizinhança FM. 24 horas no ar pra você, e eu já falei pra você como é que você ouve Vizinhança FM, hein, galera? Então é o seguinte, pegue o seu celular, sintonize Vizinhança FM, coloque do ladinho do travesseiro, tá? Não põe embaixo mais não, porque o meu aqui, galera, o celular esquenta.

0: despertou, meu amigo. Eu vi a hora do bicho explodir debaixo do travesseiro. Então, tá um alerta aí. Não coloque mais o celular debaixo do travesseiro. Coloca de lado.
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2: 15 horas e 29 minutos.
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1: Para este domingo, no município de Águas Lindas de Goiás, névoa ao amanhecer. Sol pela parte da manhã, com aumento de nuvens ao longo do dia. Noite com poucas nuvens. A temperatura mínima vai ser de 21 graus, podendo chegar a 28 graus. A umidade relativa do ar vai variar, ficando a 77%, informou o Climatempo Edna Del Mondes.

Bom galera, já estamos de volta aqui na Vizinhança FM, programa Show Reggae. Ainda dá tempo de você ligar, de você pedir a sua pedra e curtir com as familiares, com toda a turma aí, tá ok? Tradição sertaneja, das 17 até as 19 horas, de segunda a sexta, aqui na Vizinhança FM. Tradição sertaneja original. É, meu irmão, das 5 até as 7, você tem o melhor da programação aí clássica pra você, né? Sequências, músicas que tocaram você, da sua família, seu coração. E isso a gente toca pra você aí das 5 até as 7 da noite. Você não se esqueça, tá? Se você gosta de tradição sertaneja de raiz, então é só ligar aqui na 105.9 do seu coração, das 17 até as 19 horas, tá ok? E se você é a dona de casa aí que gosta de estar ouvindo aquelas que foi e que você pensa que não volta mais, toque, toca outra vez aqui na Vizinhança FM, das 10 até o meio-dia, tá? É isso aí, músicas selecionadas, músicas especiais para você fazer a sua manhã, o seu show de casa, né? Enquanto a dona tá preparando aquele almoço, né? Tá levantando, tá de folga do trabalho. Liga o radinho, faça parte da nossa programação e faça parte da nossa família Vizinhança FM. Das 10 até o meio-dia, toque, toca outra vez aqui na Vizinhança FM. Você pode participar. Você liga.

amigos. Quem curte a rádio já tá vendo aí as mudanças, né? É, novas vinhetas. A gente tá fazendo o que você gosta. Então, você gosta de rádio? A gente faz rádio. E faz da melhor programação especial pra você, tá ok? Vamos mandar um salve aqui pro meu amigo Dom Chico, lá do Empalgo. É isso aí, Dom Chicão. Um abraço pra você, pra toda a sua família aí, Dona Angelina, pra toda essa galera aí que gosta de curtir a melhor programação reggae. E o Dom Chico, Instituto dos Pioneiros de Águas Lindas de Goiás. Então aí, né, muitas atividades aí, você que ouve a rádio, você tá vendo aí as atividades do Instituto dos Pioneiros de Águas Lindas de Goiás, aos comandos, né? O Dom Chico comanda o Instituto e o N. Chamoni comanda aqui as picapes, as melhores sequências reggae que você ouve. Então, sinta essa sequência aí, meu irmão. É pra você que tá desolado, tá com o coração arranhado, curta essa sequência, depois você me diga como foi. Tá legal? Siga a sequência e siga a líder. Estamos em primeiro lugar. É, não é mais nem novidade, né, cara? Então tá aí, siga a líder e siga a sequência. Daqui a pouquinho eu volto.

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0: 16:17.
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2: O investimento estrangeiro cresceu 8% no setor de telecomunicações no último ano, de R$ 2.700.000, ou US$ 547 milhões. Os aportes no segmento brasileiro passaram para R$ 2.900.000, ou US$ 591 milhões, na comparação entre os meses de março de 2025 e de 2026. Os dados do Banco Central, analisados pelo Ministério das Comunicações, também apontam que o primeiro trimestre de 2026 já totaliza R$ 8.400.000 em capital internacional. Frederico de Siqueira Filho, ministro das Comunicações, destaca que o papel do governo é justamente oferecer as condições para que o país seja cada vez mais atrativo.
3: O nosso propósito é trabalhar para que mais iniciativas das empresas privadas possam fazer investimentos em mais infraestrutura. E o governo precisa dar condições, tá? Então é nessa linha que a gente vem trabalhando.
2: Os investimentos estrangeiros no setor de telecomunicações são vistos como fundamentais para acelerar a expansão do 5G, ampliar a cobertura de internet em áreas remotas e modernizar a infraestrutura digital do país, reduzindo desigualdades regionais e promovendo inclusão. Em pouco mais de 2 anos, a cobertura do sinal de

0: já estamos de volta, parceiro. Show Reggae até as 5 da tarde, dá tempo de você ligar o 2017-8838, não é mesmo? Pedir aquela sequência pra você durante a semana. Olha, a programação Vizinhança FM está excelente pra você, tá? Ligue 2017-8838, peça a sua música e você ouve no horário que você quiser, meu amigo. É isso aí, né? Durante as programações aqui, durante as nossas noticiários aí, e a sua música roda pra você aí, você ainda é avisado. A sua sequência, a música que você pediu, tá tocando agora. Você recebe o seu anúncio e você liga no rádio imediatamente. Ouve pra você a melhor programação, a melhor música que você pediu, não é mesmo? Quero agradecer essa galera aí, sempre que está com a gente, cara, de segunda a segunda.
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0: 16:50.
1: Bom, galera, boa tarde, águas lindas. Tamo junto, parceria. É isso aí, show reggae, até as 5 da tarde. A melhor programação reggae pra você da atualidade. Reggae Retro. Até o fim do mês, ainda estamos passando aí as melhores reggae de 21 até a sequência do mês de 25. A gente traz pra você aí essa sequência especial aí do reggae retro aqui na Vizinhança FM, tá ok? Bom, galera, é o seguinte, ó. Você aí que tem o seu comércio, você que tem a sua panificadora, cara, seja o que você tenha pra vender, anuncie na Vizinhança FM, tá? Você vai ficar famoso, seu produto sai, você sai do anonimato e passa pra família Vizinhança FM, tá? Aproveite a sequência aí que você ouve durante a nossa programação, incentivando o comércio local, né? Cara, a gente não quer ver as pessoas saírem de Águas Lindas para comprar em Brasília ou em outros lugares de interiores, cara, tá? Às vezes você tem o mesmo produto, um produto de qualidade, um produto que a gente está procurando, mas você não anuncia. Como que a gente vai saber? Se o cara tem um automóvel, se o cara tem uma condições de deslocar daqui para comprar em outro lugar, ele vai, cara. E você fica com seu produto aí na mão, sem movimentação, porque, né? Simplesmente não liga 2017-8838 e não sai dessa vida, parceiro. Então, aproveite a promoção do comércio local. Anuncie na Vizinhança FM. Vá no site. Anuncie no site Vizinhança FM, né? Todas as vezes aí a galera tá curtindo, passa por lá, a gente tá vendo a movimentação e a sua loja, o seu comércio, né? Tá lá de amostra, né? Com tudo que você tem e muito mais. Então, anuncia aqui com a gente 98450-0548 ou 2017-8838. Ligue lá, fala com a nossa equipe de vendedores lá da Vizinhança FM e você tá bem, meu irmão. Saia do anonimato e passe pro lado de cá e venda seu produto com qualidade, segurança e uma boa, com certeza, uma boa divulgação. Estamos falado? Então, 2017-8838 ou 98450-0548. Bom, galera, então é o seguinte, show reggae. Hoje eu vou pra casa. Hoje eu nem dei o alô de despedida não, viu, galera? Já tô falando logo direto. Hoje eu vou pra casa de charrete. É, a charrete já está aqui encostada na Vizinhança FM. E é aquela charrete grande, meu irmão. É, parceiro. E é de 2 cavalos, ó. Hoje eu chego em casa rápido. Então hoje eu vou pra casa de charrete. Tá? Quero que você tenha uma boa semana. Quero que você fique com o Papai do Céu. Quero que você tenha um final de domingo aí com a sua família bem de bem com a vida, né? E quero ver você domingo que vem curtindo o show reggae aqui comigo, M. Chamone, tá? Afinal de contas, eu só bato, eu espanco, mas é a sequência reggae. É isso aí? Então, galera, bom fim de semana pra você. Fique com o Papai do Céu e continue na Vizinhança FM. Ainda tem ainda, né, clássica sertaneja que tá entrando aí agorinha no seu rádio. E também às 7 da noite, Jovem Guarda. E logo mais, né, das 10 até meia-noite, recordando com você aqui na Vizinhança FM para você terminar o seu domingo com 10 chave de ouro, papai. Então aí, convida sua gatinha, compra aquela pizza, aquele vinho, não é? Porque dia da mulher não é só no dia 8 não, meu irmão. É todos os dias, é toda semana, é todas as horas. A gente tem que prestigiar essa pessoa maravilhosa que a gente tem do lado. Então, seja feliz com a sua parceira, seja feliz com seu parceiro e prestigie o nosso trabalho, que é feito com muito carinho para você, tá ok? Boa semana, e já vou me arrumando aqui a bagagem e vou para casa de charrete. Bom fim de semana, galera. Beijo no coração. Fui!

0: 16:56.
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4: Talvez eu nunca consiga agradecer por tudo que você fez por mim. Ser mãe é muito mais do que gerar uma vida. 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É cuidar mesmo cansada. É continuar forte por amor. Quantas noites você perdeu o sono só para me ver bem? Quantas vezes chorou escondido sem contar sua dor para ninguém? 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Foi força quando eu pensei em desistir. 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E hoje, essa homenagem é apenas para dizer: obrigado, mãe. 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Porque muitas vezes foi o seu abraço que me manteve de pé.

0: 17h03.
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1: 17 horas e 7 minutos.
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1: Mais de 1.300.000 trabalhadores na região centro-oeste serão diretamente beneficiados com o imposto de renda zero para quem ganha até R$5.000 e com a redução nos descontos para aqueles com renda mensal entre R$5.000 e R$7.350. A mudança foi garantida por lei, sancionada em novembro de 2025, com impacto percebido a partir do pagamento de fevereiro. Segundo dados do Centro de Estudos Tributários e Aduaneiros da Receita Federal, mais de 877 mil trabalhadores do Centro-Oeste ganham até R$5.000 mensais e deixarão de pagar o tributo. Outros 462 mil recebem entre R$5.000 e R$7.350 e passarão a contar com descontos progressivos no imposto. Até o ano passado, cerca de 1.400.000 declarantes do Centro-Oeste já eram isentos. Com as novas regras, o número deve subir para aproximadamente 2.300.000 contribuintes completamente livres do IR. De acordo com o

0: financeiras e não financeiras. Caso isso ocorra, haverá restituição na declaração anual. 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
2: Alô, ouvintes, aqui é o Juan Rafael e essa é a minha

0: Seja bem-vindo à cavalgada do PP.
1: Depois que muda já era, né?
2: 17 horas e 28 minutos.
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1: VH e Alexandre.
2: Tudo, Guilherme.
1: Vivo nisso.
2: Também.

0: Obrigado!
1: Obrigado, Guilherme!
2: Ave Maria!
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5: 17:45.
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0: 17h56.
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0: 18 horas e 16 minutos.
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3: Com a instalação de uma comissão especial na Câmara dos Deputados para discutir a atualização do limite de faturamento anual do MEI, o debate movimenta o setor empresarial. A mudança é prevista no PLP 108 de 2021 e pode ampliar o teto para até R$ 130 mil reais. Na avaliação de representantes do setor, a revisão das tabelas garante o crescimento real das empresas e preserva a formalização. A atualização do limite de enquadramento no Simples Nacional é uma pauta prioritária para entidades empresariais. O reajuste é liderado pela Confederação das Associações Comerciais e Empresariais do Brasil, a CACB, que defende o aumento do teto anual do MEI para R$ 144,9 mil. Reais. O presidente da CACB, Alfredo Cotaite Neto, defende que atualizar a tabela do Simples é relevante para evitar que as empresas deixem o regime simplificado ou migrem para a informalidade. Já o ex-presidente da Associação Comercial da Paraíba e empresário André Amaral Filho, do União Brasil Paraibano, destaca que atualizar os limites do Simples Nacional deve estimular o crescimento das empresas.
4: Que essas tabelas elas sejam reajustadas para que o empreendedor ele tenha um ganho real. Ele mostre, ele consiga faturar mais, ele continue dentro da formalidade, ele não precise abrir um segundo CNPJ no nome de alguém da sua família, porque está tentando sobreviver, está precisando faturar mais, está precisando vender mais, ou ele acabe caindo na informalidade. Então, essa medida é urgente e necessária para que a gente acompanhe e faça com que exista um crescimento real dentro dos negócios brasileiros, dentro das famílias brasileiras que se empenham em desenvolver algum setor da atividade produtiva.
3: Hoje, o limite do MEI é de R$ 81 mil reais por ano e não é reajustado desde 2018. A proposta em análise pode elevar esse valor e permitir a contratação de até 2 funcionários. O senador Efraim Filho, do PL da Paraíba, destaca o papel do Simples Nacional como um dos principais instrumentos de incentivo à atividade empresarial no Brasil.
5: Milhões de brasileiros realizam seus sonhos por meio do próprio negócio e a gente sabe sim que o Simples Nacional é um dos principais instrumentos de incentivo ao empreendedorismo no país, porque ele nasceu para facilitar a vida de quem produz, de quem gera emprego e também de quem movimenta a economia do nosso país. Ao unificar tributos e reduzir a burocracia, o Simples valoriza o pequeno, o médio, empresário, permitindo que ele foque no que realmente importa: crescer, inovar e gerar oportunidades.
3: A comissão especial destinada a discutir o reajuste das tabelas do MEI é presidida pela deputada Anne Ortiz, do Progressistas Gaúcho, que já adiantou que o projeto deve contemplar outras faixas do Simples Nacional, como micro e pequenas empresas. Reportagem Bianca Mingotti.
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1: 18 horas e 29 minutos.
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0: Obrigado.
1: 18h35.
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0: Mas como é que esquece, Ana?
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0: Bom demais.
1: Muito obrigado.
2: 18 horas e 44 minutos.
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0: 18h59.
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5: Mãe, talvez eu nunca consiga agradecer por tudo que você fez por mim. Ser mãe é muito mais do que gerar uma vida. É amar sem medidas. É cuidar mesmo cansada. É continuar forte por amor. Quantas noites você perdeu o sono só para me ver bem? Quantas vezes chorou escondido sem contar sua dor para ninguém? Mãe, você foi abrigo nos dias difíceis. Foi força quando eu pensei em desistir. Foi oração quando eu nem sabia falar com Deus. 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Deus viu cada lágrima, cada preocupação, cada joelho dobrado pelos filhos. E hoje, essa homenagem é apenas para dizer: obrigado, mãe. Obrigado pelo amor, pelas orações, pelo cuidado, por nunca desistir de mim. Porque muitas vezes foi o seu abraço que me manteve de pé. Mãe,

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0: sempre queria. 19h15.
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3: O investimento estrangeiro cresceu 8% no setor de telecomunicações no último ano. De R$2.700.000, ou US$547 milhões, os aportes no segmento brasileiro passaram para R$2.900.000, ou US$591 milhões, na comparação entre os meses de março de 2025 e de 2026. Os dados do Banco Central, analisados pelo Ministério das Comunicações, também apontam que o primeiro trimestre de 2026 já totaliza R$8.400.000 em capital internacional. Frederico de Siqueira Filho, ministro das Comunicações, destaca que o papel do governo é justamente oferecer as condições para que o país seja cada vez mais atrativo.
4: O nosso propósito é trabalhar para que mais iniciativas das empresas privadas possam fazer investimentos em mais infraestrutura. E o governo precisa dar condições, tá? Então é nessa linha que a gente vem trabalhando.
3: Os investimentos estrangeiros no setor de telecomunicações são vistos como fundamentais para acelerar a expansão do 5G, ampliar a cobertura de internet em áreas remotas e modernizar a infraestrutura digital do país, reduzindo desigualdades regionais e promovendo inclusão. Em pouco mais de 2 anos, a cobertura do sinal de ponta saltou de 352 municípios para mais de 1.300. Programas como o Nordeste Conectado e o Norte Conectado foram responsáveis por levar infraestrutura de alta capacidade a 20 cidades em 6 estados, beneficiando cerca de 500 mil estudantes em mais de 500 instituições de ensino e pesquisa, além da instalação de Wi-Fi em praças públicas. Reportagem Álvaro Couto.
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1: 20 horas e 29 minutos.
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0: 20h57.
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4: 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Quantas noites você perdeu o sono só para me ver bem? 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
5: 21 horas e 2 minutos.
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